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0: Eu queria falar uma... Posso falar um pouco? Você deixa, Maurício?
1: Eu deixo.
0: Então.
2: Mas você perguntou pra gente?
0: Posso falar um pouco? Posso, Thiago?
1: Na única vez que eu deixei, ele deu tanto azar, tinha outra banda no palco. É azar demais.
0: Posso falar, Kiko?
3: Posso falar? Fala aí, fala aí.
0: Então, quando a gente resolveu fazer esse negócio assim, eu fui contra. Fui contra porque... Sei lá, dividir energia com outras pessoas, assim.
4: Gente, diferenciado.
0: Diferenciado. Mas, mas no final ficou legal. A única coisa que eu realmente... Eu tô gostando pra caramba, assim, cara. Tá super legal. Só que eu não acho legal o nome que a gente arranjou. Eu quero sempre botar um... Eu acho que é uma outra banda essa aqui. E a gente vai tocar uma música agora que, pra mim... Pra eles não, mas pra mim é o nome dessa banda. Então vocês podem botar no Facebook que talvez essa música... Pra eles não se chama Gwenbo, mas pra mim se chama Gwenbo.
4: A banda.
0: A banda chama Gwenbo, nós cinco chamamos Gwenbo.
5: Então a música vai chamar Os Metanegra.
0: Não pode, ela já existe, outra, a música já existe, cara. Ela chama Gwenbo também.
5: Mas os Metanegra.
0: Mas pode ser entre parênteses, assim. Metanegra. Metanegras. Metamulheres metanegras.
5: Metas.
0: Aqui em São Paulo, que comemos muita
1: metanegra,
0: pizza. Metanegra, né?
1: Metamulher.
0: Entre parênteses, Gwenbo, tá bom?
1: Gwenbo.
5: Sabor Gwenbo, metá mulheres, metá negras.
0: Obrigado que vocês deixaram eu falar, tá?
4: Vamos lá?
0: Vamos, Thiago.
4: Vamos lá.
0: Toca direito esse negócio aí.